nós continuamos vivendo a estação do inverno. Eu gosto muito de falar do inverno, das estações do ano, para todos vocês, como para mim também. O inverno é uma estação fria do ano, caracterizada pela queda das temperaturas. Dias mais curtos e noites mais longas. Esse fenômeno ocorre devido à inclinação do eixo da Terra, que resulta em menor incidência solar no hemisfério que vivencia o período. Muitas árvores perdem as folhas para economizar energia e reter água. Animais de regiões frias invernam para sobreviver à escassez de alimentos e baixa temperatura. O inverno no hemisfério sul, incluindo o Brasil, ele começou no dia 21 de junho. 21 de junho começou o inverno. Aproximadamente 5 horas da manhã, 5 horas e 24 minutos. E a estação se estenderá até o dia 22 de setembro. 22 de setembro, o inverno vai e nós vamos com ele. Seguimos juntos na estação do inverno.

nossa programação. Em contagem regressiva daqui a pouquinho, só músicas internacionais. Certo, gente? E na posição de número 5, nós vamos com Phil Rose e a música And Look Int For You. Na posição de número 4, vamos estar com Ugly Buggy e a música The Funeral. Na posição de número 3, U2 e a música New World Day. Na posição de número 2, Black Sabbath e a música Censors. É o Ozzy Osbourne, vocalista da banda Black Sabbath, que depois, em carreira solo, registrou como Ozzy Osbourne e que essa semana completou um ano de sua morte. Estaremos falando um pouquinho mais daqui a pouquinho para você, certo? Onde nós vamos tocar uma do Ozzy em carreira solo, depois que ele saiu da banda Black Sabbath, certo? E na posição de número 1, Sade e a música Paradise. São essas os 10 hits em contagem regressiva.

quando se coloca nossa vida no lugar em que queremos, tudo se torna mais leve e sereno. Tire a cabeça, ou melhor dizendo, tire da cabeça que mudar o mundo será em pouco tempo, pois as pessoas mais felizes não têm o melhor de tudo, elas apenas fazem o melhor possível.

0: 21h13.
1: 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Nós ouvimos Engenheiros do Havaí, Exército de um Homem Só e depois Quem Diria? Engenheiros do Havaí foi uma banda de rock formada no início de 1985 na cidade de Porto Alegre, com a exceção de um pequeno hiato no final de 1996 e início de 1997. O grupo esteve na ativa até abril de 2008, quando foi anunciado uma pausa por tempo indeterminado. Em todo esse período foi liberado pelo multi-instrumentista Humberto, único membro a permanecer em todas as formações da banda, que é o vocalista. Estamos falando da banda Engenheiros do Havaí, e por aqui nós ouvimos O Exército de um Homem Só e depois Quem Diria? No programa Rock Brasil nós temos o quadro Trinca Gringa, e o programa vai estar apresentando o quadro Trinca Gringa nesta noite com os seguintes: anos 50, anos 60. Na primeira, Paul Yanka e a música Diana. Em seguida, Phil Samity e a música Hello Dance. E Rebel Queens e a música Bougie Blougie. São essas três, daqui a pouquinho dentro da Trinca Gringa. Não saia daí, não perca!

se admirar aquela pessoa que já passou por altas e baixas. Também é de se admirar as pessoas possuidoras de muita experiência na vida. O amor é a única loucura de um sábio e a única sabedoria de um tolo.

0: 21h23.
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3: Seguimos juntos e nós ouvimos Lobão e a música Deck Dance of Elegance. E depois, Corações Psicodélicos. Lobão, nome artístico. O nome dele é João Luiz Everdebeg Filho. Ele nasceu no Rio de Janeiro, dia 11 de outubro de 1957. Ele é cantor, compositor, músico e escritor. Um dos grandes nomes do rock nacional. Compôs sucesso como Me Chama, canção muito famosa na voz de vários intérpretes, que ficou em 47ª posição das maiores músicas brasileiras, segundo a Rolling Stones. Vida Louca Vida, Vida Louca Vida, regravada por Cazuza. Corações Psicodélicos, que nós ouvimos. Rádio Blá. E Esta Noite Não. E tantos outros sucessos. Lobão, por aqui na nossa programação, e nós ouvimos Decadence Avec Elegance e depois Corações Psicodélicos. É uma alegria ter todos vocês. Obrigado pelo carinho da sua audiência. Sexta Rock no Bar do Binho. Joãozinho. Alô, Lei. Wesley, mais conhecido como Lei. Turma do João Sem Braço, Lei, na Praça Central de Capivari. Guns N' Roses Cover, no Festival Rock in Solo, Lei. Valdecir, mais conhecido como Mortandela, também o seu filho, Chechel, Gabriel. Xandu, que é mais conhecido como Chechel. Assim você acaba com seu pai cabeça lá na garagem do Xandu tomando uma gelada. 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E estamos vivendo o final de semana da RFM e a antena da RFM está bombando, bombando, bombando, liderando de audiência de canto a canto aqui no programação, principalmente no nosso programa Rock Brasil. Também tem o site radiorfm.com.br, pelo telefone 3496-1076, também pelo zap 997-99-5800.
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Comigo aqui, ó, programa Rock Brasil, Ricardo Camargo, homem do esporte preto, Rob 94. E agora eu quero falar do Ozzy Osbourne. Vamos pra ele então? Porque eu vou tocar Ozzy Osbourne, a cidade. Birmingham. Cidade de Birmingham celebra o legado do cantor no aniversário de sua morte. A cidade de Birmingham, no Reino Unido, transformou-se num epicentro do heavy metal mundial no último dia 22 de julho, esta semana, quarta-feira, de 2026, para marcar o primeiro aniversário da morte de sua maior lenda, Ozzy Osbourne. O inédito evento, batizado oficialmente como Ozzy Day, dominou o centro da cidade com músicas ao vivo, arte pública e memoriais. Pronto, entrou para a história lá. Mais uma data para documentar cartazes, coletivas, canais do YouTube como Trucks in Rock, apresentado pela ex-VJ do Evergreen, Balda MTV, Vanessa Winkvick e Colt McTed disponibilizaram reportagens detalhadas em vídeos mostrando a dimensão das homenagens e a emoção dos fãs que tomaram as ruas da cidade nesta quarta-feira. Os visitantes puderam percorrer um roteiro simbólico passando por locais emblemáticos para a jornada do ícone de 76 anos. As atividades se concentraram no banco e na ponte de Black Sabbath, no Museu e Galeria de Artes de Birmingham, na estação New Street, no complexo Brandy, na loja Sufrangis. Entre os destaques da programação comemorativa, Busting Birds, Orquestra Sinfônica, Ozzy the Blue, Marchand Histórico, a viúva e empresária Sharon Osbourne resumiu o peso do evento e a declaração à BBC, abre aspas, esta é a casa do metal, é o lar de Ozzy, é onde ele nasceu, o que ele amava, e Ozzy Day não funcionaria em nenhum outro lugar. Ele tinha orgulho de ser um Brummie. E é isso, fecha aspas. A conselheira municipal Deborah Back Rice reforçou que a reverência na cidade consolida o músico como uma das figuras culturais mais importantes da história de Birmingham. O adeus em cima do palco. Ozzy faleceu em julho de 2025, em decorrência de um ataque cardíaco. Após anos lutando contra a doença arterial coronariária e o Parkinson, seu velório privado reuniu apenas 110 pessoas, incluindo figuras centrais da cena, como membros do Metallica e do Slipknot. O Ozzy Day também serviu para relembrar o verdadeiro adeus público do cantor
ocorrido poucas semanas antes de sua morte, no inesquecível show beneficente Black to the Bad Britney, em 5 de julho de 2025. O ícone contou a partir de um trono negro e liberou sua banda solo antes de reunir a formação original do Black Sabbath, com Tony Iommi, Jezzers Plutt e Bill Wyder, para relembrar o verdadeiro adeus. O público do cantor ocorrido em poucas semanas antes de sua morte. Para a última e imortal reverência na cidade onde tudo começou. E por aqui não é diferente. No programa Rock Brasil, homenageamos, sim, Ozzy Osbourne. Um ano que ele se foi. Nesta última quarta-feira comemoramos, e as rádios rocks não podia deixar de estar falando e divulgando isso. E nós vamos ouvir aqui o sucesso de Ozzy Osbourne. Ozzy Osbourne, Mama, I can't.

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Que significa estou voltando?

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1: Детона Рікардо. Sou eu. Que alegria poder ter o carinho de todos vocês na audiência. E assim foi mais um programa Rock Brasil aqui pela RFM, da cidade de Rafar. Seguimos juntos com todos vocês nesta noite encantadora de sábado. Tivemos assim então o programa Rock Brasil. E no próximo programa, no próximo sábado, estaremos de volta com todos vocês no comando. 2 horas de músicas sem sair de cima. Os hits mais tocados, internacionais, nacionais. Fique ligado, próximo sábado, hein? Encontro marcado, convite já está feito. É o No Comando, 2 horas de músicas. E dentro das 2 horas de músicas, teremos a contagem regressiva das 10+. No segundo bloco do No Comando, comemorando o mês novo que está chegando, que é o mês de agosto. Próximo programa sábado, então, portanto, estaremos no mês de agosto. E nós vamos comemorar o mês de agosto com o No Comando, 2 horas de músicas sem sair de cima. Para todos vocês, vocês já imaginaram o que está por vir no programa Rock Brasil? Então é só ficar ligado e divulgar o nosso programa. Sábado à noite, encontro marcados com os hits e a trilha sonora da nossa melhor música. Na guitarra, no contrabaixo, na guitarra, nos backs vocais e também na vocalista e no vocalista. Eu aqui do alto da cidade de Rafara já posso observar as luzes da minha querida Avenida Pio XII, como também as luzes da minha querida Avenida José Aniquino. Quero agradecer mais uma vez o carinho da sua audiência que ficou aí com o seu rádio ligado, do outro lado do alto-falante ou do seu fone de ouvido. Vamos embora, porque o galo canta cedo. Um ótimo final de sábado para todos vocês. Uma madrugada mais do que excelente, um finalzinho de sábado maravilhoso. Um domingo mais do que especial e uma semana toda iluminada, abençoada pelo nosso Senhor Jesus Cristo na nossa vida, nos guardando e nos protegendo. Hoje, se tem várias opiniões a respeito de tudo, podemos observar na grande mídia, principalmente em propagandas e discussões. E falo mais, está muito difícil saber para que lado ficar. Nunca tenha certeza de nada. A sabedoria começa com a dúvida. Um grande abraço a todos. Um beijo. Tchau.

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1: Hora certa. 0 hora e 9 minutos.

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Música que eu fiz com o João Donato. Foi engraçadinho. Eu fiz a minha maneira de fazer músicas com o João Donato é quase sempre muito curiosa. Algumas delas foram feitas assim, a gente andando, saindo da casa do Caetano 4 horas da manhã. Vamos até Botafogo, estando no Leblon. Vamos até Botafogo. Mas Donato, vamos até Botafogo, vamos caminhando até Botafogo. E a gente ia caminhando, e ele cantarolando e eu inventando a letra da música. A bruxa de mentira. Essa, por exemplo, foi feita assim. Essa ele chegou lá em casa com uma... Vamos embora fazer, Gil, vamos embora, 2 horas da tarde. Disse, mas João, 4 horas eu tenho um compromisso, não dá. Disse, vamos embora, pega aí, vá. Aí ele ficou sentado, eu ali escrevendo, de repente ele cochilou no sofá. Tava ele lá. Daqui a pouco ele levantou. E aí? Disse, tem alguma coisa aqui, veja que está bom. João Donato, ok, meu querido.

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1: Hora certa. 5 horas e 20 minutos.

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